0: Centro de México, está ya registrado su proceso, no solamente de producción, sino también el consumo en ciertas ceremonias específicas.
1: Where memory is preserved and traditions endure.
2: ¿Por qué memoria? Porque un pueblo que olvida corre peligro.
3: For others in the house, the anniversary is not symbolic. It is family history.
4: Estoy acá acompañando sin
3: plants unharvested. They allow them to send a quiote, the tall flowering stalk that rises from its center after years of growth. It's the plant's final act, and one of the most important.
0: Y si no, agarras los bulbos y esa semilla se va a reproducir. Y entonces el agave se muere. Entonces, toda su vida fue dedicado a que salieran esas semillas. Es como una historia muy bonita y muy triste para el agave.
3: The agave spends years storing sugar, gathering its strength to produce its flower. And when it finally does, it gives everything.
5: De cultura, onde as pessoas podem vir, ouvir música, né, sentir essa energia da mata, comer a nossa comida, comidas pretas.
6: E uma das coisas que eu gosto é a possibilidade de celebração que a cultura brasileira tem. Apesar de uma série de mazelas e de amarras estruturais, o machismo, o racismo, né, a constituição do patriarcado, existem brechas, e essas brechas muitas vezes são constituídas a partir de uma resistência que é feita pelas frestas, pela possibilidade de festejar. Eu acho que isso, quando bem utilizado, é muito poderoso na história do Brasil, assim, e da nossa cultura.
3: In Brazil, some of the country's most recognizable symbols, samba, carnival, capoeira, all carry deep black roots. But culture now...
6: Mais recebe africanos no mundo.
3: Inae Lopes dos Santos is a Brazilian historian and writer who specializes in the history or race relations.
6: E também tem uma dificuldade de entender como que essas manifestações culturais, que hoje a gente entende como sendo a cultura brasileira, também se constituíram, pelo menos no momento, como forma de resistência. Né? Claro que para elas continuarem existindo, elas têm que negociar, né? A própria história do carnaval, sobretudo no Rio de Janeiro.
7: Cuidado, não temos que cuidar entre nós. Las madres são um exemplo para o mundo, eu sempre lo digo.
3: Argentina's story echoes across Latin America, in countries marked by dictatorship, repression, disappearance, and the long struggle to understand what happened. But these are not only stories of trauma. They are stories of resistance that continue today.
8: Depende en qué época, ¿no? Yo creo que en una época fundamental nos hermana con el resto de América Latina la cuestión de luchar contra las dictaduras, ¿no? Llamarle revolución o más lavada democracia. Eso nos hermanó muchísimo, pero después hay como procesos y, bueno, y cambios. Por ejemplo, ahora la lucha contra el extractivismo es algo que vos ves en toda América Latina, la cuestión de las mineras, la destrucción del medio ambiente, que tiene consecuencias contra los más humildes.
3: And from that resistance, something else remains. A culture of care, pride, resilience, and joy. The belief.
9: Ser latino es costumbres, religión, comida. Creo que embarca muchas cosas. Ser latino es un orgullo.
10: Claro, eu sinto, sou latino-americano. Com muito orgulho. Eu sou latino-americano, sem dinheiro no bolso. Nós temos uma música aqui no Brasil que canta assim. Eu sou latino-americano, sem moneda no bolso. É isso.
3: They came searching for
7: Tendes. Eu acho que somos o futuro da humanidade.